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2: Ora Calo Rosa e saudações, fiéis ouvintes do Ritmos e Cultura. Hoje celebramos não só a música, mas também a persistência, criatividade e paixão que continuam a inspirar gerações de músicos e ouvintes, não só em Moçambique,
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0: Boa noite, são 20 horas em Joanesburgo. Damos início a mais uma edição do Caleidoscópio, o seu programa diário de notícias e análises aqui no Canal África. Estamos em direto no nosso estúdio Local Mpac, prontos para lhe trazer as informações mais relevantes do continente africano e do panorama internacional. Pode acompanhar-nos em direto através do nosso site www.channelafrica.co.za. Eu sou Maria Massamo, estarei consigo durante a próxima hora, trazendo-lhe os principais acontecimentos de atualidade. Vamos aqui conferir os principais destaques das notícias de hoje. Presidente argelino defende a pena de morte para incendiários. E Tanzânia aposta na juventude com o novo vice-presidente. Fica-se aqui com o desenvolvimento destas mais notícias na voz de João Iabalá.
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2: Boa noite, Mariamo, e muito obrigado. Vamos às notícias. O presidente argelino Abdelmadjid Tebboune quer reintroduzir a pena de morte para os autores de incêndios florestais, depois de uma vaga de incêndios ter provocado pelo menos 12 mortos. Tebboune ordenou ao Ministério da Justiça que altere o Código Penal para prever a pena capital nestes casos. A pena de morte continua prevista para alguns crimes na Argélia, mas não há execuções no país desde 1993. Mais de 100 incêndios foram registrados nos últimos dias no nordeste do país, a maioria dos quais já foi controlada. Na Tanzânia, Deogratias John Njembe tomou posse como novo presidente do país numa cerimônia realizada em Dodoma. O antigo ministro da Energia assume o cargo após a saída de Emmanuel Nchimbe, cuja demissão foi seguida da expulsão do partido no poder. A nomeação de Njembe foi aprovada por unanimidade pelo parlamento. A presidente Samia Suluhu Hassan afirmou que a escolha representa uma aposta na juventude para os cargos de liderança. Maria Monsamo com mais detalhes.
3: What seems to have happened is that, like Frelimo, like ZANU-PF, like the...
0: O que parece estar a acontecer, tal como aconteceu com a Frelimo, a ZANU-PF e o ANC na África do Sul, é o que o chama Pinduze, quer permanecer no poder sem interrupções. Perante o que aconteceu com o Congresso Nacional Africano nas últimas eleições sul-africanas, o CCM mostra-se cauteloso e pouco disposto a avançar com reformas, sobretudo no sistema eleitoral.
3: Cautioned that there should not be reforms, especially in the electoral system.
2: Na Guiné-Bissau está em curso a contagem dos votos do referendo constitucional realizado no domingo. A consulta poderá reforçar os poderes do presidente da República e antecede às eleições gerais previstas para o final deste ano, que deverão marcar o regresso ao governo civil. Segundo Idrissa Diallo, secretário-executivo da Comissão Eleitoral Nacional, a participação terá ultrapassado os 55%. Em Moçambique, a Aliança Nacional para um Moçambique Livre e Autónomo, ANAMOLA, exige um julgamento independente, imparcial e transparente do seu líder Venâncio Mondlane. O Supremo Tribunal convocou o antigo candidato presidencial para responder a 5 acusações relacionadas com os protestos pós-eleitorais de 2024. Mondlane é acusado de incentivar publicamente crimes, promover a desobediência coletiva e incitar ao terrorismo. E para fechar, o ministro das Relações Internacionais e Cooperação da África do Sul, Ronald Lamula Dzia, afirma que a sessão extraordinária da União Africana, realizada em Luanda, procurou reforçar os mecanismos de financiamento da organização. Segundo Lamula, o objetivo é aumentar a capacidade da África para prevenir e resolver conflitos no continente. O ministro liderou a delegação sul-africana no encontro que reuniu líderes africanos para discutir questões de paz e segurança.
4: We have got enough mechanisms. We need to have the political will and the capability to implement this mechanism.
5: Temos mecanismos suficientes. O que precisamos agora é da vontade política e capacidade para os implementar, reforçando as estruturas necessárias para aplicar plenamente todas as resoluções e mecanismos de que dispomos.
4: And enough capacity that will enable us to implement all the resolutions and the mechanisms that we have.
2: E assim concluímos as notícias políticas. Fique ligado ao Calidoscópio aqui mesmo no canal África.
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6: Muito obrigada, Sr. João Iabalá. E vamos aqui agora aos destaques desportivos. Boa noite, Sr. Jacob. O que é que temos hoje para a página desportiva?
7: Ora, calorosas saudações aos fiéis ouvintes do canal África. O principal destaque desta edição vai para a Seleção Nacional de Basquetebol Sênior Masculina de Angola, que mantém vivo o sonho de chegar ao Campeonato do Mundo da FIBA 2027, isto após vencer este domingo a Costa do Marfim. Em destaque está também o tenista sérvio Novak Djokovic, recordista de títulos do Grand Slam, que foi eliminado na primeira ronda do Open dos Estados Unidos pelo argentino Mariano Navone. Estarei convosco quando forem precisamente 20 horas e 30 minutos.
6: Obrigada, Sr. Jacob. E dando continuidade à nossa página das atualidades, nossos ouvintes podem enviar seus comentários e perguntas para o nosso WhatsApp número +27 64 801 4724. 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
6: E passamos à página das atualidades do Serviço de Língua Portuguesa de Canal África. E arrancou esta segunda-feira a 61ª edição da Feira Internacional de Moçambique, FACIM 2026, um evento que decorre de 31 de agosto a 5 de setembro, reunindo cerca de 2.300 empresas nacionais, 600 estrangeiras e 29 países. A cerimónia de abertura foi dirigida pelo presidente moçambicano Daniel Chapo e nosso correspondente Elise Chadrac traz mais detalhes desta notícia.
9: O presidente da República de Moçambique, Daniel Chapo, anunciou na abertura da FACIM 2026 a continuidade de reformas profundas no quadro legal moçambicano, com o objetivo de eliminar barreiras ao crescimento das empresas e melhorar o ambiente de negócios no país. O chefe do Estado moçambicano diz que o governo está empenhado em rever e aprovar legislação que facilite o investimento, estimule a produção nacional e aumente a competitividade da economia. Para já, a 61ª edição da Feira Internacional de Maputo, FACIM, deverá contribuir para a geração de pelo menos 7,5 mil milhões de dólares em negócios e exportações, segundo a organização, que considera a fasquia atingível, tendo em conta o desempenho do ano passado, onde Moçambique exportou cerca de 7,5 mil milhões de dólares contra aproximadamente 7 mil milhões de dólares em importações. A organização da FACIM entende que o evento pode desempenhar um papel particular na expansão das pequenas e médias empresas, na formalização da economia e na modernização dos processos produtivos. Estão inscritos cerca de 2.300 empresas nacionais, abaixo da previsão inicial de 2.500, e conta com 29 países e aproximadamente 600 empresas estrangeiras, reforçando a ambição da FACIM de colocar Moçambique no circuito regional, continental e mundial de negócios e investimentos. Além da expectativa de negócios, a organização prevê uma afluência de aproximadamente 55 mil visitantes ao longo da feira, que encerra no dia 5 de setembro. De Maputo para o Canal África, Elísio Chadrac.
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6: Um comitê das Nações Unidas está a defender uma nova abordagem ao debate sobre as reparações pelo tráfico transatlântico de escravos. Segundo o comitê, os países continuam atualmente obrigados a enfrentar as consequências da escravatura e do tráfico e a combater as desigualdades estruturais que persistem entre as populações de ascendência africana. A recomendação vai além da simples compensação financeira e inclui medidas como a abertura de arquivos, a revisão de memórias públicas e a criação de comissões independentes da verdade. A questão volta ainda ao centro do debate internacional sobre justiça histórica e responsabilidade dos Estados. E para debater sobre estas recomendações da ONU, ouvimos Alcimir António do Carmo, presidente da Federação dos Jornalistas da Língua Portuguesa.
10: Ela propõe que os Estados-membros apresentem desculpas e contribuam para os fundos de reparação, além de devolver artefatos culturais saqueados à África. Todo mundo sabe que durante a escravidão houve não só trouxeram escravos, mas trouxeram riquezas africanas, artefatos da cultura. Então essa resolução, que recebeu inclusive o voto favorável do Brasil, não é? Enquanto os Estados Unidos, Israel e Argentina votaram contra, inclusive, é bom que se destaque. Ela visa não apenas a reparação financeira, mas também o reconhecer simbolicamente, e uma justiça histórica, entendeu? Destacando a persistência de desigualdades raciais e sociais decorrentes da escravidão. Então, aqui no Brasil, nós temos várias iniciativas, né? Primeiro, essa votação em favor dessa menção da ONU, não é? Dessa iniciativa. E lembrar que o Brasil foi o país que mais recebeu, né? Recebeu o maior número de contingentes de africanos escravizados. Mas a gente tem avançado em algumas medidas de reparação, né? Embora de forma lenta e eu até considero insuficiente. Mas não podemos destacar algumas das ações, né? Pedidos de desculpas oficiais, né? Da União e das instituições como o Banco do Brasil, né? O reconhecimento do envolvimento histórico no tráfico de pessoas escravizadas, né? Políticas de ações afirmativas, né? Com cotas raciais em universidades, no serviço público, que aumenta a inclusão de negros e pardos. Não sei se todo mundo sabe, mas no Brasil a gente tem as cotas aqui, que é uma medida, uma forma de tentar minimizar as diferenças, né, sociais decorrentes dessa discriminação que ocorreu desde sempre, né, desde a escravidão, desde praticamente da fundação do Brasil. Então tem algumas medidas, claro que tem muita gente contra, né, os partidos de direita, então são contra, tem que ser uma forma equânime, teria que ser uma coisa que não, isso seria um racismo ao contrário, mas eu não vejo assim. Eu acho que as cotas são uma forma de você garantir o acesso às pessoas que tiveram uma distinção. Nesse caso, quando houve aí a abolição da escravatura no Brasil, nós sabemos que essa abolição deixou grande contingente de negros ao Deus dará, digamos assim, né? Então ficaram a ver navios, né? Trouxeram aí, fizeram uma política de embranqueçamento aqui com a vinda de italianos, de europeus, de asiáticos e tal, e os que estavam aqui trabalhando como escravos ficaram sem qualquer proteção, né? E formaram, inclusive, aqui uns espaços que nós chamamos de quilombolas, né? Então, aqui os últimos governos de esquerda no Brasil deram a titulação das terras dos quilombolas, né? É uma inclusão histórica da cultura afro-brasileira no currículo escolar, inclusive, né? Nós temos uma lei que inclui a cultura afro nos currículos escolares. A par também algumas ações judiciais e inquéritos civis em relação a trabalhos que sejam análogos ao que a gente considerou escravidão aqui. Há muito ainda que avançar aqui para que a gente possa trazer uma melhor participação, né? Ou considerar. Porque, não sei se você sabe, mas aqui no Brasil nós somos 70% de afrodescendentes, né? Então, o país tem quase 70% de população de afrodescendentes. Então, vejo como uma medida justíssima, e o Brasil está à frente aí dessas medidas que tentam corroborar com essa decisão da ONU.
7: Sim, caríssimo, durante muito tempo, alguns países argumentaram que não poderão ser responsabilizados por atos ocorridos quando a escravatura ainda não era proibida pelo direito internacional. O que muda com esta nova interpretação?
10: Com esse reconhecimento da ONU, né, com essa orientação, sim, é preciso que sejam reconhecidos. Os países que não querem, né, que já se manifestaram, que votaram contra, eu repito, Estados Unidos, Israel e Argentina, pelo que nós temos aqui, que é o que nos interessam, porque na verdade são os que estão mais diretamente ligados de alguma forma à América. Nós entendemos que sim, a ONU reconhece essa mazela e é preciso que a gente faça o meia-culpa, porque isso só aconteceu porque tinha quem recebesse, né? E o Brasil foi o maior recebedor de escravos, né? Eu tive a oportunidade de ir até Cabo Verde, né? Cidade Nova, que era o entreposto, né? Ali os escravos africanos paravam ali e depois vinham para o Brasil, né? Eu fui nessa Cidade Nova lá em Cabo Verde, uma coisa realmente assustadora, né? A gente relembrando das coisas que aconteciam. Infelizmente, houve essa parte na história, né, da humanidade. É preciso reparar, com certeza, e de forma que possa, que o ser humano, de modo geral, independente da sua cor, né, da sua origem, possa ser considerado igual, né? Todos são iguais perante a lei, perante ao universo, né? Então é isso que a gente está tentando fazer por aqui. Claro que não é fácil, porque a política de Estado e a direita tem se ampliado aí, né? Tem muito forte nessa questão, os Estados Unidos, sobretudo, né? Em relação à ONU, né? Querem inclusive sair da ONU, ficam fazendo essas barbaridades aí que a gente não concorda, obviamente.
7: Quem deveria assumir a responsabilidade pelas reparações? Os estados que participaram diretamente no tráfico, instituições que beneficiaram dele ou ambos?
10: Ambos. Acho que todo mundo tem uma parcela, né? Inclusive, acho que eu não sei, mas assim, havia uma prática, né, entre os próprios africanos da escravização, né? Não só lá no Egito também, a gente tem aí as resgates. Claro que essa prática, mesmo sendo feita no próprio continente, é repulsiva e condenável. Agora, o tráfico internacional, idem, né? Porque aceitou-se uma condição de que não é possível que se aceite, né? A humanidade não pode aceitar isso. E uma forma de você minimizar, porque, claro, não vai nunca ser esquecido esse tipo de exploração do ser humano sobre o ser humano, né? Nessa condição. Então, uma forma é você criar políticas, né, de oportunidades de acesso, né? Isso é importante, né? Você percebe, quando você observa índices de criminalidade ou índices, de, por exemplo, de baixo acesso à saúde, educação, à cultura, acaba recaindo sobre essa população que desde a escravidão vem sofrendo. É preciso mudar esse quadro. Então, os países têm que tomar a iniciativa de ter políticas públicas para fazer com que essa população possa avançar e progredir cultural, social e economicamente. Senão não vamos ter um mundo justo nunca, não é?
7: E por fim, caríssimo, esta recomendação da ONU pode ser citada em processos judiciais. Estamos perante um processo simbólico ou poderá realmente abrir caminho para ações concretas de reparação a nível internacional?
10: Agora, com o reconhecimento da ONU, eu acho que não há dúvida de que os tribunais internacionais possam realmente receber e cobrar dos países que fizeram, que se beneficiaram dessa política escusa, né? Possam realmente reparar. Eu estava dizendo aqui que a ONU reconhece, não é só apenas a questão da exploração do homem pelo homem, do ser humano, pelo ser humano, mas também das suas riquezas, porque houve saque das coisas de cultura, né, dos seus objetos, né, santidades.
6: E estas foram as palavras de Alcimir António do Carmo, presidente da Federação da Língua Portuguesa, falando aqui ao Canal África a partir de São Paulo, Brasil.
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6: Em Moçambique, cresce a atenção em torno do processo contra Venâncio Mondlane, antigo candidato presidencial e atual membro do Conselho de Estado. Mondlane foi notificado pelo Supremo Tribunal para responder por 5 crimes relacionados com os protestos que se seguiram às eleições de outubro de 2024, que ele nunca reconheceu. Entre as acusações estão incitamento à desobediência coletiva e incitamento ao terrorismo. O Conselho de Estado suspendeu a sua imunidade para permitir o avanço do processo, mas Mondlane contesta a decisão. A Ana Mola exige agora um julgamento independente e transparente e considera o caso um teste à justiça moçambicana. Para analisar o impacto deste caso e o futuro político de Venâncio Mondlane, vamos ouvir agora Hélio Guilis, especialista em governação. Muito boa noite, senhor Hélio, bem-vindo aqui ao programa.
12: Muito boa noite e obrigado por esta oportunidade que me é concedida.
6: Sim, sim, senhor Hélio. E começamos pelo essencial. O que é que está realmente em causa neste processo contra Venâncio Mondlane e qual é a gravidade das acusações que enfrenta?
12: Bom, é um caso, de certa forma, complexo e muito desafiante, na medida em que está em causa aqui a independência do judiciário, está em causa aqui uma espécie de provável interferência do executivo sobre o judiciário e que, de certo modo, poderá desafiar não apenas as instituições, mas vai também desafiar os partidos políticos a tomarem certas posições. Digo isto porque há, de acordo com a ideia da teoria da conspiração, há uma pretensa ideia de perseguição política contra Venâncio Mondlane, e que os crimes nos quais ele é imputado são crimes que podem consubstanciar numa pena que poderá, de certo modo, afastá-lo daquilo que é a corrida eleitoral para os próximos pleitos. Então, surge num contexto particularmente delicado, na medida em que estão a decorrer as auscultações da COTE, do Diálogo Nacional Inclusivo, que é excludente na medida em que não inclui Venâncio Mondlane, que é um dos principais atores deste cenário político moçambicano atual. E, igualmente, enquanto decorre a dita reconciliação nacional, o Tribunal Supremo intima Venâncio Mondlane para julgamento. Então, eu creio que é uma perspectiva em que temos que pensar naquilo que vai ser a aceitação popular deste julgamento e aguardarmos pelas implicações que este mesmo ato jurídico poderá ter para a nossa sociedade.
6: Sim, sim. E Mondlane é acusado de ter incitado manifestações e ações de protesto que terão contribuído para a violência pós-eleitoral. Como é que deverá a justiça estabelecer a ligação entre os seus discursos e os atos de violência que ocorreram, dizia, no terreno?
12: Bom, temos estado a dizer que o atual contexto moçambicano é um contexto fértil para desafiar as instituições jurídicas. Igualmente, desafia a academia e outras entidades a pensar e a repensar aquilo que é a forma como nós estamos em sociedade e em política. Então, quero com isto dizer que é uma página nova que vai forçar as instituições de direito a esmiuçarem-se para poder provar a relação existente entre aquilo que foram as intervenções de Venâncio Mondlane durante o período pós-eleitoral e os atos de manifestações que ocorreram um pouco por todo o país durante este mesmo período. Percebemos que a arma que foi usada por Venâncio Mondlane durante esse período foi um telefone e fazia as suas lives em diferentes lugares. E acredita-se que foi o móvel para que as manifestações chegassem ao ponto a que chegaram e foi aquilo que nós assistimos. Então, acho que vai ser interessante ver aquilo que é a estrutura da acusação e, igualmente, vai ser interessante ver aquilo que vai ser a estrutura da defesa, por forma que, a nível daquilo que vai ser o julgamento, possamos tirar as devidas ilações e ver até que ponto consegue-se provar por A e mais B que Venâncio Mondlane é o autor. Mais de 400 moçambicanos. Isto são números não oficiais, mas é o que se fala, que durante o período das manifestações, cerca de 400 perderam a vida.
6: suspensão da sua imunidade pelo Conselho de Estado. Até que ponto esta questão poderá influenciar o próprio processo judicial?
12: Bom, não sendo necessariamente um cultor do direito, pode-me ocorrer oferecer que o Conselho de Estado parece-me, de certa forma, equivocado, na medida em que suspende o Estado pode, sim, suspender o membro do Conselho de Estado, mas não suspender a sua imunidade. A imunidade pode ser retirada. Então, mas estando perante este facto, vamos perceber claramente que tira-se ou suspende-se a dita imunidade para que o processo possa decorrer sem interferências extra-processuais e que, estando fora do escopo da imunidade, poderá ser alvo de não apenas julgamento, como também de condenação, caso se prove a sua relação e a sua ligação com os acontecimentos havidos entre 2024 e 2025. O que vai também lançar sérias reflexões sobre aquilo que é o Estatuto de Imunidade, sobre aquilo que é o Estatuto de Membro do Conselho de Estado e as várias demarches do Poder Executivo e do Poder Judicial para tentar salvaguardar um ambiente de paz, um ambiente de tranquilidade e, acima de tudo, um ambiente de reconciliação que tanto se espera. Porque sabemos nós que a sociedade moçambicana está num barril de pólvora e qualquer sinal, qualquer instabilidade poderá reacender aquilo que são as chamas da instabilidade e das manifestações. Então, estamos todos expectantes e esperamos, acima de tudo, que o processo decorra dentro de um quadro legal, social e político favorável para que o país não possa voltar a cair naquilo que caiu no passado e que custou vidas à sociedade moçambicana.
6: Sim, sim. Estamos agora perante um processo que envolve uma figura central, esta da oposição, e que surge depois de meses de forte tensão política. Existe o risco de o julgamento voltar a provocar instabilidade no país?
12: Creio que uma análise de contexto vai nos sugerir, sim, que provavelmente poderemos voltar a cair. Digo provavelmente porque não quero ser aqui fatalista ou escatológico, mas provavelmente poderemos voltar a cair sim numa instabilidade político-social. Percebemos no passado, quando Venâncio Monlhane foi chamado pela Procuradoria, percebemos primeiro o aparato que as Forças de Defesa e Segurança e as Forças Policiais criaram em torno da imagem e a figura de Venâncio Monlhane, e vimos também uma grande mobilização popular a vários níveis para tentar escoltar e tentar acompanhar Venâncio Monlhane na Procuradoria. Então, por aquilo que ele significa no atual contexto político de Moçambique, creio que haverá sim uma resposta social. Agora não se sabe até que ponto esta resposta será acompanhada de atos pacíficos ou de atos violentos. E num contexto em que o fechamento do espaço cívico em Moçambique tem estado a asseverar-se, muito provavelmente poderemos encontrar situações de brutalidade, de uso da força, uso exagerado da força contra civis, o que de todo é indesejado e que ninguém está à espera que isto aconteça. Pelo que o que se espera tanto das entidades, das autoridades judiciais como das forças policiais é que saibam gerir este processo de forma que não possa haver derramamento de sangue.
6: Sim, por último, senhor Ali, olhando para além do processo judicial, que impacto poderá este caso ter no futuro político de Venâncio Monlhane nas relações entre o poder e a oposição em Moçambique?
12: Assumindo que Venâncio Monlhane trouxe uma nova forma de fazer política em Moçambique, a consumar-se esta provável ida a tribunal, esta provável, depois ele vai ter que provar por A mais B a sua inocência, de acordo com aquilo que for acontecer lá, vamos perceber se Venâncio Monlhane é condenado ou absolvido. Isto lança um sério desafio às entidades judiciais do nosso país, que podem, de acordo com as narrativas que existem, podem criar uma situação em que mostram a sua independência e a sua autonomia. Caso isto não aconteça, vai reforçar a ideia de que o judiciário em Moçambique está extremamente atrelado ao executivo e que vai, de certa forma, criar também aquela suspeição, aquela forma de interpretação errônea que nós muitas das vezes caímos e desembocar na ideia de perseguição política. Olhando para aquilo que é Venâncio Mondlane no seu capital político, creio que uma provável condenação poderá ser um balde de água fria para as aspirações políticas, principalmente para aquela emergente oposição, visto que a oposição tradicional não existe em termos fatídicos, é uma oposição que existe para fazer campanha eleitoral em pleitos eleitorais. Mas a forma de estar à namola, este recém-criado partido, é uma forma que desafia o partido no poder a reinventar-se, a solidificar-se e a oferecer soluções cada vez mais sólidas ao povo moçambicano. Pelo que poderá ser um revés à democracia moçambicana, poderá ser um revés àquilo que é a dinâmica que o país tem estado a caminhar nestes 2 anos de governação do presidente Daniel Francisco Chapo. Pelo que vamos estar expectantes, vamos analisar e vamos ver o que é que nos oferecem os próximos episódios desta cena que está a acontecer.
6: Muitíssimo obrigada, Sr. Hélio, pelas suas análises e continuação de uma boa noite para si.
12: Muito obrigado, continuação de bom trabalho e até uma próxima oportunidade.
6: Obrigada. E essas foram as palavras de Hélio Guilich, especialista em governação, falando-vos a partir da cidade de Maputo, Moçambique. Fica a seguir com Jacob Tivane com as notícias do desporto.
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7: Calorosas saudações e sejam todos bem-vindos à primeira resenha desportiva da semana. A Seleção Nacional de Basquetebol Sênior Masculina de Angola venceu este domingo a Costa de Marfim por 91-70 no último jogo da quarta janela de eliminatórias africanas de qualificação para o Mundial FIBA 2027, que será disputado no Catar. Com esta vitória, a seleção angolana termina a quarta janela com 2 triunfos e 1 derrota, depois de ter superado a República Democrática do Congo e perdido pela margem mínima diante do Senegal. O tenista sérvio Novak Djokovic, recordista de títulos do Grand Slam, foi este domingo afastado na primeira ronda do Open dos Estados Unidos ao perder diante do argentino Mariano Navoni. Djokovic, que venceu o US Open por 4 ocasiões, foi derrotado pelo 49º classificado do ranking mundial em 5 sets pelos parciais 7-6, 5-7, 4-6, 6-2 e 6-1. Manuel Casemiro foi oficialmente apresentado como o novo treinador do Machaquene, substituindo Dário Monteiro, que deixou o cargo no sábado após o empate sem gols diante da Liga Desportiva de Sofala. Durante a apresentação, Manuel Casemiro disse estar preparado e disposto a encarar um novo desafio.
13: Estou do mesmo jeito que tenho estado, bem de saúde e bem disposto, pronto para encarar este novo desafio. O Machaquene agora tem que estar mais unido que antes, por isso vamos pedir o apoio da direção e da própria massa associativa. Só assim, juntos e unidos, podemos lograr os objetivos pretendidos. Nós somos treinadores de futebol e temos que encarar a nossa profissão com muita responsabilidade. Para nós não é novidade, não há nada estragado aqui e estamos aqui para cumprir com aquilo que são as nossas obrigações. Vamos continuar com o trabalho que os outros treinadores deixaram e tentar chegar ao bom porto.
7: O Benfica recebe o Estoril na noite desta segunda-feira no Estádio da Luz, no encerramento da quarta jornada da Liga Portuguesa de Futebol. A partida marca o regresso do público ao Estádio da Luz em jogos do campeonato. O técnico dos encarnados, Marco Silva, afirmou estar satisfeito por poder contar com o apoio dos adeptos num jogo a contar para o campeonato nacional.
14: Estamos quase em setembro e vai ser a primeira vez que os adeptos do Benfica vão poder ver a equipa a jogar para o campeonato no Estádio da Luz, porque nos retiraram isso no primeiro jogo. Pela primeira vez em Portugal isso aconteceu e foi connosco. Fomos pioneiros nesse aspecto, se assim se pode dizer. Em relação aos nossos adeptos também, estarão lá como sempre e têm sido espetaculares nesse sentido, de apoiar a equipa sempre e de fazer do Estádio da Luz aquilo que nós queremos realmente, que nós sentimos em casa e que seja um palco muito difícil para os nossos adversários.
7: Ponto final à resenha desportiva desta belíssima segunda-feira. Viremos agora os microfones a Maria Moçam na continuidade do Caleidoscópio.
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6: E dando continuidade à nossa página das atualidades, a Guiné-Bissau realizou este domingo um referendo constitucional com a Comissão Nacional de Eleições, CNE, anunciar uma participação eleitoral superior a 50% a nível nacional. A votação decorreu de forma pacífica e ordeira, segundo a instituição. Casimiro Cajucan, com os pormenores.
15: A Guiné-Bissau realizou este domingo um referendo constitucional com a Comissão Nacional de Eleições, CNE, a anunciar uma participação eleitoral superior a 50% a nível nacional. A votação decorreu de forma pacífica e ordeira, segundo a instituição. O referendo foi marcado pelo apelo ao boicote por parte das principais forças políticas e coligações, bem como de várias organizações da sociedade civil guineense, que consideram ilegal o processo. Embora a constatação no terreno tenha apontado para uma fraca afluência às urnas em várias localidades, a CNE anunciou uma taxa de participação superior a 50%.
16: Registrou-se uma afluência significativa dos cidadãos às mesas da Assembleia de Voto em algumas regiões, regular e moderada noutras regiões. A participação ocorreu de forma progressiva ao longo do período da votação, tendo-se verificado maior concentração durante as primeiras horas em algumas localidades e noutras já no período da tarde. Mas no cômputo geral, a participação dos cidadãos eleitores no referendo é considerada satisfatória. De acordo com os dados recolhidos até o momento, junto às estruturas regionais, a taxa de participação pode situar-se acima dos 55%.
15: O anúncio da taxa de participação avançada pela CNE provocou reações negativas nas redes sociais, com cidadãos guineenses a partilharem fotografias e vídeos do ambiente registado em diferentes assembleias de voto durante o processo. Entretanto, a plataforma da Aliança Inclusiva APAI Terra Arrancá e a Aliança Patriótica Inclusiva APICA Base Garande contestam os dados da CNE e consideram que a participação não terá ultrapassado os 10%, classificando o referendo como um fracasso total. Muniro Conté foi quem falou em nome das duas coligações.
17: Com o encerramento das urnas, as duas plataformas vêm saudar e agradecer profundamente ao povo guineense pela resposta positiva ao apelo ao boicote. Foi visível hoje em todas as regiões do país que a população aderiu massivamente ao boicote e que as assembleias de voto estavam desertas e que o grau de participação foi absolutamente insignificante, não ultrapassando os 10%. Este referendo foi, portanto, um fracasso total.
15: Também o espaço de concertação das organizações da sociedade civil e a Frente Popular afirmam que mais de 90% dos eleitores boicotaram a votação, considerando a elevada abstenção uma rejeição ao processo de referendo. Vamos ouvir Armando Lona, coordenador da Frente Popular e porta-voz das duas organizações.
18: Boicota ontem supera 90% de gente que livre vota.
15: A CNE anunciou que os resultados provisórios serão divulgados na terça-feira, 1 de setembro, enquanto os resultados definitivos deverão ser conhecidos na quinta-feira.
16: De acordo com o trabalho que andamento de trabalhos não podia não ser resultado até dia 1.
15: Ouvimos Idrissa Diallo, porta-voz da Comissão Nacional de Eleições. Entretanto, Armando Lona afirmou que os dados que serão divulgados não constituirão nenhuma novidade.
18: O tribunal está capturado. Assim que a CNE está capturada, a CNE tem autonomia e tem independência.
15: Já a plataforma da Aliança Inclusiva Terra Arrancá e a Aliança Patriótica Inclusiva Cabaz Garande afirmam que tentar impor uma nova constituição à maioria do povo guineense contribuiria para aprofundar ainda mais a crise política e institucional no país.
17: Perante esta ilusória afluência às urnas, tentar impor a nova Constituição à maioria do povo guineense, que claramente a rejeitou, seria contribuir para aprofundar mais a crise política institucional no país. As duas plataformas apelam mais uma vez a todos os atores nacionais para que coloquem os interesses superiores da nação acima dos seus interesses políticos imediatos. Nenhuma força política, nenhuma instituição e nenhum grupo de atores pode, isoladamente, impor uma solução duradoura para esta crise que afeta profundamente o nosso país.
15: A divulgação dos resultados oficiais pela CNE deverá esclarecer a dimensão efetiva da participação eleitoral e o resultado do referendo constitucional. Dos 966.152 eleitores guineenses inscritos, os dados oficiais deverão indicar quantos participaram efetivamente na votação. Casimiro Cajucambissau, Channel Africa News.
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6: E ainda em torno da contagem dos votos do referendo constitucional realizado este domingo, a Comissão Nacional de Eleições fala numa participação superior a 50% e diz que, de forma geral, a votação decorreu sem incidentes que possam comprometer a sua credibilidade. O referendo acontece num contexto político particularmente delicado, menos de 10 meses depois da tomada do poder pelos militares. A proposta da Constituição prevê a mudança de um sistema parlamentar para presidencial e atribui ao chefe de Estado poderes para nomear e demitir o primeiro-ministro, membros do governo e dissolver o parlamento. Enquanto se aguardam os resultados marcados para os próximos dias, a oposição

0: da participação popular devido às situações que nós todos estamos ao longo do processo.
1: A CNE fala numa participação superior a 50%, apesar de relatos de fraca afluência em várias assembleias. O que nos diz este nível de participação sobre a posição dos guineenses perante a proposta da nova Constituição?
0: Não, a CNE não tem verdade. O povo guineense não foi à urna. O povo guineense não conheceu o processo que desenrolou ontem. O povo guineense não sabe o que é referendo, daí que deveria haver um tempo maior para o esclarecimento do povo, né? Não só pelas implicações da Constituição, mas também pela necessidade do povo conhecer o próprio processo. Daí que dizer que houve 50% de participação é uma pura mentira, né? Como posso dizer, porquanto nós todos estamos a internet agora se registrou, para além de não ter havido participação, houve também chuva. Mesmo nas zonas da afluência deles, nas zonas de Gabu da Fatá, não houve uma participação, para não dizer de Sal, Oio, Caceu, Biombo e região de Lama do Jagosto. Essa estatística da CNE não corresponde à realidade de que se viu, porquanto nós todos registramos as diferentes partes do país, portanto o povo não conheceu o processo, além das implicações do alto comando militar ter atribuído o único chefe do país, que é o Presidente da República, todas as competências, transformando os restantes órgãos num adjunto do Presidente da República.
1: A proposta muda profundamente o sistema político, passando de parlamentar para presidencial e concentrando mais poderes no chefe de Estado. Quais poderão ser as principais consequências desta mudança para o equilíbrio de poderes no país?
0: Bom, a primeira consequência é que só eles é que irão aplicar esta Constituição. Eles não irão candidatar. Não sei qual é o interesse que eles tinham para alterar a Constituição. Disseram que havia problemas com o primeiro-ministro. Nós não vimos nenhum problema entre o presidente da República que saiu com o seu primeiro-ministro. Aliás, não foi isso que disseram quando houve o golpe de Estado. Disseram que evitaram banho de sangue, né? Evitaram um paiol que estava cheio de armas. Não argumentaram sobre a existência de problemas entre o primeiro-ministro e o Presidente da República. Só depois é que argumentaram que há sempre problema entre o Presidente da República e o Primeiro-Ministro, e mesmo com esse argumento proibiram a diáspora de votar. Está a ver uma série de contrariedades deles, daí que nós continuamos a acreditar que esta Constituição só terá aplicação quando eles conseguirem ter domínio da Constituição, conseguirem manter o poder. No dia em que saírem do poder, essa Constituição irá a água por baixo, porquanto o povo guinense não irá conformar-se com uma Constituição que atribui o único órgão como detentor de todos os poderes na soberania.
2: E estas foram as palavras do Dr. François Dias, jurista e analista político guinense, falando ao Canal África a partir de Lisboa, Portugal. Fica-se aqui com João Iabalá com as notícias de economia.
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4: Boa noite, estamos de volta com a página económica do Canal África. O presidente sul-africano Cyril Ramaphosa reafirmou que a reforma do setor energético continua a ser uma prioridade com o objetivo de garantir eletricidade mais acessível, fiável e sustentável no país. Ramaphosa falava durante uma reunião com o presidente do Conselho de Administração da Eskom, Meto Nyati, na sequência de preocupações apresentadas pelo responsável. O porta-voz presidencial, Vincent Mangwenya, explica.
5: The president reiterated government's commitment to establish a fully independent transmission system.
4: O presidente reiterou o compromisso do governo de criar um operador de sistema de transmissão totalmente independente, responsável pela propriedade e

0: pelo controlo dos ativos de transmissão, de modo a garantir condições equitativas e atrair novos investimentos para o setor elétrico.
1: Will remain state-owned as a strategic national asset serving the public interest.
0: Milhares de passageiros foram afetados por atrasos no principal aeroporto internacional do Quênia, devido à greve dos trabalhadores aeroportuários que entrou no segundo dia. O movimento, marcado por uma redução de ritmo de trabalho, decorre no aeroporto internacional Jomo Kenyatta. O sindicato afirma que as negociações continuam. O Sindicato dos Trabalhadores dizia da Aviação do Quênia aponta entre as principais queixas a falta de um acordo coletivo com a Autoridade de Aviação Civil, bem como a alegada falta de cooperação da Autoridade Aeroportuária do Quênia e da Kenya Airways. A economia da Nigéria acelerou no segundo trimestre de 2026, com um crescimento homólogo de 4,43%. O resultado compara com os 3,89% registrados no trimestre anterior. A expansão foi impulsionada tanto pelo setor petrolífero como pelos restantes setores da economia. Apesar da recuperação, o crescimento permanece abaixo da meta anual de 7% definida pelo presidente Bola Tinubu para 2027. E para fechar, um controverso acordo petrolífero de longo prazo entre os Estados Unidos e a Venezuela está a levantar dúvidas entre especialistas em energia e juristas sobre a sua legalidade e aplicação. O acordo anunciado pelo presidente norte-americano Donald Trump e confirmado pela presidente interina da Venezuela, Delcy Rodríguez, daria a Washington acesso a cerca de um quinto das reservas de petróleo bruto venezuelanas. Especialistas e advogados exigem agora maior transparência dos dois governos sobre os termos do contrato. E é assim que encerramos a nossa Ronda Econômica de hoje. Siga-nos para continuar informado no canal África.
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4: E depois das atualidades económicas com João Iabalá, vamos aqui agora conferir o que é que o programa África Old Hour tem para hoje na sua programação. E temos aqui connosco no estúdio Ampu, que vai dar aqui os detalhes. 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
4: Thank you, Mpo. E não se esqueça que Mpo estará no ar dentro de instantes aqui no África World Hour, das 21 até às 22.
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4: E dando continuidade à nossa programação, fortalecer o financiamento do Fundo da Paz da União Africana e reforçar a proteção das crianças afetadas pelos conflitos são duas das grandes conclusões e recomendações saídas da 21ª Sessão Extraordinária da Conferência dos Chefes de Estado do Governo da União Africana, realizada este domingo em Luanda. O encontro que decorreu sob o lema Reforçar os mecanismos de prevenção e resolução dos conflitos em África foi aberto pelo presidente angolano João Lourenço e espera que os seus resultados sejam colocados em prática. O nosso correspondente em Angola, Manuel Luamba, reporta.
6: No seu discurso de abertura, o presidente angolano, João Lourenço, começou por dizer que a 21ª Sessão Extraordinária da Conferência dos Chefes de Estado e do Governo da União Africana representa a importância que coletivamente atribui à paz no continente africano. Para o chefe de Estado, o evento que decorreu sob o lema Reforçar os mecanismos de prevenção e resolução dos conflitos em África revela igualmente a adoção de medidas para acabar com as guerras em várias regiões do continente.
7: Angola e o seu povo acolhem-vos como uma nação africana aberta ao diálogo, à concertação e à procura de soluções para os grandes desafios do nosso continente. Excelências, a realização desta sessão extraordinária insere-se na continuidade do compromisso assumido por Angola em favor da paz, da segurança e da estabilidade em África. Durante o exercício da presidência da União Africana em 2025, colocamos estas matérias entre as prioridades da nossa agenda, convencidos de que não poderá haver desenvolvimento sustentável, integração económica efetiva e melhoria das condições de vida das nossas populações sem segurança, paz, estabilidade e concórdia entre os povos.
6: O presidente de Angola disse ser a responsabilidade da atual geração criar as condições para que o futuro de África seja de paz, segurança e de estabilidade em todas as suas regiões.
7: Devemos mobilizar os instrumentos políticos, diplomáticos, financeiros e instituições de que dispomos para prevenir os conflitos antes que estes se transformem em guerras e para pôr fim no mais curto espaço de tempo possível aos conflitos que já existem. A paz não é apenas uma condição para o desenvolvimento econômico dos nossos países e a dignidade dos nossos povos. A paz é uma condição para a estabilidade dos nossos Estados e para a realização da Agenda 2063, a África que queremos. É nossa responsabilidade criar as condições para que as futuras gerações de africanos possam viver num continente livre de guerras e conflitos armados violentos, mais integrado, mais próspero e mais seguro.
6: E a 21ª Sessão Extraordinária da Conferência dos Chefes de Estado e do Governo da União Africana foi um meio ideal para debate e diálogo com vista a produzir conclusões e recomendações para a inversão do atual quadro do continente.
7: Estou convencido de que hoje vamos trabalhar todos com muita seriedade e sentido de responsabilidade para que esta sessão seja um ponto de viragem relativamente aos esforços que temos empreendido para colocarmos em marcha todos os mecanismos existentes visando a prevenção e resolução dos conflitos no nosso continente. Que os trabalhos desta sessão conduzam à adoção de medidas concretas, acompanhadas de responsabilidades claramente definidas e de mecanismos eficazes de acompanhamento.
6: Foi com base nesse espírito que as delegações encontraram duas grandes conclusões e recomendações: proteção das crianças afetadas pelos conflitos armados e financiar as suas prioridades de paz e segurança. Segundo o presidente em exercício da União Africana, Evariste Ndayishimiye, há necessidade de África tomar a iniciativa de angariação dos seus próprios recursos para financiar a conquista e a manutenção da paz no continente.
8: A África deve reforçar a sua capacidade de prevenir estes conflitos e resolvê-los por vias pacíficas e a financiar as suas prioridades de paz e segurança. Dos nossos trabalhos, dois resultados foram obtidos e constituem a relação entre a decisão, a ação e os resultados.
6: E sobre as futuras gerações africanas?
8: A paz deve ser inclusiva, com participação significativa das mulheres, dos jovens, bem como mais proteção das crianças afetadas pelos conflitos. A Assembleia de Chefes de Estado reafirmou que a cooperação com os parceiros internacionais continua e permanece importante, mas tem que ter como base o respeito mútuo, o respeito pela soberania, o respeito pela integridade territorial e apropriação africanas.
6: Para isso, é necessário que as conclusões e recomendações saiam do papel para a prática, para que as declarações da Cimeira de Luanda tenham os resultados almejados. Por exemplo, reforçar o Fundo da Paz da União Africana.
8: As promessas de Luanda, os compromissos de Luanda, não devem ser apenas declarações de princípio. Devem culminar com resultados concretos e mensuráveis no terreno. A Assembleia dos Chefes de Estado também apontou a necessidade de reforço da responsabilidade financeira africana, a apropriação africana da nossa própria agenda de paz e de segurança devem ser sustentados com financiamento africano sustentável, nomeadamente o reforço do Fundo da Paz da União Africana, bem como mobilização de mecanismos de financiamento inovador.
6: Tradução das palavras de Evariste Ndayishimiye, presidente em exercício da União Africana, e a Cimeira de Luanda, realizada este domingo no Centro de Convenções de Luanda. De Luanda para Channel Africa News, Manuel Luamba.
4: E assim, estimados ouvintes, chegamos ao fim de mais uma edição do Caleidoscópio. Agradecemos a todos que nos acompanharam e contribuíram para o programa. Agradecimento especial à nossa equipa de produção, Maria Massamos, Jacob Tivano, Joia Balá e nos cuidados técnicos de Tomelo Mocuini. Não deixem de sintonizar amanhã para mais notícias e análises. Até lá, boa noite.
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2: E a recente aprovação da nova lei de combate à disseminação de informações falsas na Guiné-Bissau abriu um intenso debate público sobre os limites entre o combate à desinformação e a salvaguarda da liberdade de expressão. O diploma aprovado pelo Conselho Nacional de Transição pretende reforçar o combate ao cibercrime, às burlas digitais e à propagação de conteúdos falsos nas redes sociais, prevendo inclusive penas agravadas para casos com dimensão internacional. Nesta entrevista com António Nyanga, bastionário da Ordem dos Jornalistas da Guiné-Bissau, analisámos as implicações políticas, sociais e mediáticas da nova legislação.
3: É um pretexto que o Comando Militar arranjou para poder silenciar a imprensa ou silenciar as vozes mais críticas que pode haver no país. Essa aqui é a grande verdade sobre esse assunto. Não é questão de liberdade, é questão de combater, mas é a forma de silenciar as vozes críticas que existem no país, quer na imprensa, quer nas redes sociais.
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